0: Como cada noche, aquí estamos, en la noche con vos, hasta la hora cero.
1: Não tem jeito, meu compadre, vambora. Ela vacilou comigo, nós estamos aí, né? Tudo certo.